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1: 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Purple Disco Machine com Hypnotizer. Finalizamos a nossa primeira hora. Em instantes eu tô de volta, já quero você participando. Peça o seu som.
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4: 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Bom fim de semana por aqui para Jacumini, agitando com você no nosso Antena Mix. Edição de fim de que tem 2 horas, a gente vai abrindo, inclusive a 2ª hora a partir de agora. E chega Melin com Sunshine.

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2: Armandinho, Sal Loiro, já tem One Republic, hein?
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4: 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Se liga, porque por aqui tem muito mais sucessos pra você e agora a gente curte o

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1: 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Dance on Bone com Mystical and Magical. Fala, Luiz, ligado com a gente, pediu esse som. Bom fim de semana pra você, viu? Aliás, ele tá na labuta, é, tá trabalhando, me leva de carona. Eita, coisa boa.
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8: Vamos de mais sucessos por aqui. Como é que...

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2: Não tem jeito, meu compadre. Vambora. Ela vacilou comigo, mas tamo aí. Tudo certo.

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1: 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Sorriso Maroto com Marcos e Belotti. Você nem sofre. Sucessão, finalizando o nosso Antena Mix. Desejo que você aproveite esse fim de. Lógico que segunda-feira eu tô aqui de volta com muito mais pra você. Beijos e até.
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Tô chegando nesse fim de semana maravilhoso pra ficar com você e o sucesso. A partir de agora tá no ar mais uma edição do nosso Mandem Bem. Tá preparado pra mandar na nave? Eu, Vanessa Medeiros, fico com você a partir de agora. Fique comigo, fique ligado, combinado? Aumenta o volume aí porque são 2 horas com as melhores músicas do seu fim de semana. Antes de mais nada, desejo pra você um fim de semana incrível.

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Eu e você sempre aqui, é a nossa sintonia. Vamos juntos com muito sucesso, porque tá no ar o Mandei Bem. 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Eu e você juntos. Mandei bem! E a gente começa mandando um super beijo para o Jean. Ele mandou mensagem: oi Vanessa, tô sempre curtindo seu programa e gostaria de ouvir Fernando e Sorocaba, Bala de Prata. Só pra curtir, tá bom? Um abração pra você também, Jean. Um ótimo fim de semana pra nós. A sua sequência abre o programa de hoje. Tá no ar o nosso Mandei Bem. Nossa!

0: aí? Qual música vamos ouvir hoje?
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2: Fulminante. O Brasil inteiro cantou! Vamos cantar aqui bonito! A primeira fase é de vocês, hein? Vamos cantar!

0: Fulminante, ouvimos Rumozinho. Eu curti esse bloco. Isso que foi só a nossa primeira sequência. Então, deu pra ter uma noção do que vem por aí. Segura, coração, te espero já já.
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3: Tô de volta por aqui com você e pra você.
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3: Quero mandar um alô super especial pra Franciele. Ela mandou mensagem e pediu: gostaria de ouvir Luan Pereira, sogra, e ofereço pra minha. Não, brincadeira, disse ela aqui na mensagem. É, ofereço pra todos os amigos da rádio, pra quem gostar da música. Beijo pra você então, Franciele. Obrigada pela participação. Beijão, sogra, com a participação de Matheus e Cauã.
5: Sogra.

0: do céu, que lindo!
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2: Serenata, Marília Mendonça fechando o bloco. E eu vou ali pra voltar já já, com muito, muito mais, aqui na Melhor.
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2: Estamos apresentando Mandei Bem, eu e você e o sucesso.
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2: Eu quero mandar agora um alô super especial pro Carlos. Ele pediu, gostaria de ouvir Luan Santana, Sorria, Jorge Mateus, Vou Voando. E ofereço para você, Vanessa, e para quem gostar da música. Tô na correria nesse fim de semana, de castigo no trabalho. Te entendo, bom trabalho aí. E eu tô por aqui para te ajudar nessa missão, então. Aumenta o volume. Vamos ouvir Luan Santana, Sorria. Um ótimo fim de semana, bom trabalho aí.

0: Sugar, ouvimos Maroon 5. E essa música fechou mais um bloco. Eu vou pra voltar já já. Não saia daí.
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3: Estamos apresentando o Mandei Bem de hoje. Desejo para você um ótimo fim de semana. E agora, especialmente para Raquel, tá chegando por aqui, Ben's Brother. Gostaria de ouvir, apologize, ofereço para todos os amigos da rádio. Tô na sintonia de folga, de boa na lagoa, curtindo o programa. Que bom, fico feliz, Raquel. Beijão para você e um bom descanso.

0: Greve de beijo, Israel e Rodolfo, fechando esta sequência. Quem mandou por aqui foi a Raquel, eu curti. Mandou super bem, diga-se de passagem. E assim a gente fechou a primeira hora. Eu vou pra voltar já já, com muito, muito mais pra você. Segura aí.
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4: Estamos apresentando Monday Band hoje. Desejo para você um ótimo fim de semana, aproveite muito bem, com responsabilidade sempre. E eu, Vanessa Medeiros, faço companhia sempre aqui.
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4: Abrindo a nossa segunda hora agora, chegando por aqui a participação da Janete. Ela mandou mensagem: oi Vanessa, tô curtindo o fim de semana e gostaria de ouvir o Guilherme, ele e ela. Ofereço para você, para os amigos da rádio, desejo um ótimo fim de semana para todos. Obrigada pela participação. Beijão.
6: É. História verdadeira, meu compadre.

0: isso, minha boa, menos é mais.
1: Que molho é esse? Guilherme,
0: Brasília e Goiânia pertinho. Quem gostou daquele barulho?
2: 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Qual música vamos ouvir hoje? 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

0: Erro Gostoso. Tá aí a Simone Mendes fechando este bloco. E eu vou ali rapidinho pra voltar já já. Não desgruda, coração. Te espero com a nossa programação.
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3: De volta por aqui com você e pra você na melhor.
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3: Deixa eu mandar um beijo pra Camila. Ela mandou mensagem. Oi, Vanessa. Tô ligadinha no Mandei Bem desse fim de semana. Gostaria de ouvir Laona Prado, Tô Dentro, Gilcinho Coração Bocó e Hugo e Guilherme com Coração na Cama. Tá bom? Então, beijo pra você, Camila. E um ótimo fim de semana pra nós. Chegando por aqui, Laona Prado, Tô Dentro.
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0: Bom demais.
1: 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Qual música vamos ouvir hoje?
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0: All of the Stars, tá aí Ed Sheeran com esse sucesso internacional. A gente fechou mais uma super sequência da nossa programação musical. Eu vou ali rapidinho faturar, mas eu volto já já.
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4: Estamos apresentando o Mandei Bem desse fim de semana. E eu desejo para você um fim de semana incrível. Estou por aqui sempre para te ajudar nessa missão. E agora eu quero mandar um alô para a Ângela. Ela pediu, gostaria de ouvir Diego e Vitor Hugo? Foto não é fato. E ofereço para quem gostar da música e para você, Vanessa. Obrigada pela participação. Tudo de bom. Beijos, Ângela.

0: Bad Dreams, ouvimos Ted Swims. E assim a gente fechou o bloco. Quem mandou por aqui foi a Angela. Valeu pela participação, pelo carinho. Beijo pra você, viu? Eu vou ali pra voltar já já com a última sequência de hoje. Segura.
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3: De volta por aqui com você e pra você. Bora lá com mais músicas?
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3: Abrindo o último bloco, eu quero mandar um abraço super especial para o Fábio, que tá ligadinho aqui. Também o Gilson e o Henrique. Eles mandaram mensagem. Estamos no trabalho, curtindo seu programa nesse fim de semana. E eu gostaria de ouvir Zé Neto Cristiano, Amizade com o Ex. Oferece para nós que estamos no trabalho, curtindo seu programa nesse fim de semana. Tá bom, um abração para vocês, bom trabalho aí. Toca aqui, tamo junto. E abrindo o último bloco, Zé Neto e Cristiano, Amizade com Ex. Participação de Grupo Menos é Mais.

0: Tá aí Lola Young com Messi fechando aqui o Mandei Bem de hoje. Desejo para você um ótimo fim de semana. Vou para voltar na segunda, se Deus quiser e permitir. Fique bem e aproveite seu fim de semana com responsabilidade sempre, certo? Agradeço de coração a sua companhia, todas as mensagens e o carinho que eu recebi no programa, nesse fim de semana. E vou para voltar na segunda. Encontro marcado, combinado? Fique ligado, vem aí mais um programa Líder de Audiência. Agora, beijos para você. Bye, fui.
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0: Meninos, meninas, senhoras e senhores, um bom fim de semana pra você. Pois já com ele chega a partir de agora. Tinha pedido licença pra te fazer companhia e o que é que você está fazendo, hein? Curtindo de boas, tá trabalhando, tá fazendo uma festinha, um churras. Pô, tô aqui parada, largadaça no sofá, que bom. Que bom que eu sou sua companhia a partir de agora, Antena Mix, gente. Durante a semana a gente tem uma horinha juntinhos. No fim de semana nós temos duas.

E aí, minha gente? A partir de agora, sim, eu tô chegando por aqui, o Som da Região. Aproveita aí, está aí no site, já tô dando uma olhada na internet. 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Bora que bora, chegando mais uma edição Antena Mix. Antena Mix. Pra fazer sucesso com a gente, Ferrugem, Casal do Mal, essa é a novidade, hein?

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2: Murilo Rufo, quanto custa? Maravilhoso, tudo de bom. E que legal ter você ligado com a gente no fim de semana. Vamos de pausa?
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5: Eita, que essa aqui faz tempo que eu não curti, hein? Amo! Lucas, obrigada pelo seu carinho, a sua participação aqui, mandando show aí pra gente, oferecendo pra esposa a

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2: Fala, Toller, Salam. Alô, Diocinho, Laona Prado, Rafa Torres. Essa aqui foi aquele nosso mix nacional. Mas aí a gente deu uma mixada no que é novidade. Trouxe aquelas antiguinhas pra gente matar a saudade também. E, ó, depois do intervalo, quero o seu pedido musical, hein? Já mandou aqui pro nosso WhatsApp, também pelas nossas redes sociais. Pode mandar tanto pra rádio quanto pra minha. Arroba Pan Giacomini. Pan com M de Maria, Giacomini direto. E já escutou de volta.
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6: 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Se liga que é hora de sucessos por aqui e a gente vai conferindo muito mais, com certeza. Por isso tem Chris Brown, tem Justin Bieber, Next to You.

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2: Natan com conduta. Opa, quero curtir esse som do Natan aqui. Tive a oportunidade de passar o carnaval no Nordeste. Tô super feliz e com saudades também. Ai, ai, ai, Verônica, mas nem dizer que tive inveja agora. É lógico que a gente traz seu som. Aliás, sou fanzaça de Natan também. Obrigada, viu?
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4: 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Muito mais músicas, muito mais sucessos. Bora de sucesso internacional por aqui. Melon Fire vai abrindo mais um bloco do nosso Antena Mix.

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1: 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Seu Jorge, ela é amiga da minha mulher. Pelo menos nessa música, gente, desculpa aqui, né? Eu vou de humor nele. Mas Roberto Carlos estava mais empolgado do que quando fez a música com o João Gomes, né? Ô, judiaria, gente. Já tô de volta.
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5: Vamos juntinhos, curtindo mais sucessos por aqui, com certeza. A primeira hora já foi, abre a segunda hora agora. Vou mandando uma série de beijos por aqui pra galera que tá interagindo com a gente pelo nosso WhatsApp. Matheus, um beijão pra você, um beijo pra Cíntia também, o Cidão estão ligadinhos com a gente. Bom fim de semana. Beijo ainda pro Rafael, pra Adriana, pra Andressa, pra André. Nossa, gente, que chuva de ar. E um beijo ainda pra Ana Júlia. Ô, gente, beijão pra vocês, bom fim de semana. Bora curtir, Julia, me com o Tibete.

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2: Não idiota. Isso aqui vai pra Larissa, vai pro marido dela, o Manu, também estão ligadinhos com a gente, curtindo o melhor fim de semana, que é sempre na companhia Antena Mix.
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6: 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Ai, ai, ai, tá chegando agora. Então calma, tem

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2: Que legal lembrar de você. Ó, preciso te falar uma parada aí, ó.

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2: BTS com Take Two. Finalizando, hein? Um super bloco, gente. Já tem Princesa Alba pra você. Tem Ana Castela pra quem pede. Tem um pagodinho, né, mãe, que a gente gosta.
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5: Fernanda ligada com a gente, beijo pra você, Ismael também. Deixa eu mandar um alô ainda pra Vanessa e pro Valdecir, sempre ligados por aqui. Durante a semana e no fim de semana também, né, gente? Que alegria. Princesa Alba e Duda Beta com Narcisa.

0: Finalizei, gente. Obrigada pelo seu carinho. Obrigada pela sua audiência. E na segunda-feira a gente tá de volta com muito mais por aqui. Beijão.
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5: Tô chegando com o nosso Amor Sem Fim de hoje e a partir de agora vamos juntos com muito amor em forma de música. Tá no ar mais uma edição do Amor Sem Fim e eu, Vanessa Medeiros, com você a partir de agora. Programação super romântica e apaixonada, programação caprichada, você sabe disso. São 3 horas de muito amor.

0: 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Vamos juntos com mais uma edição do Amor Sem Fim. 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
0: E a gente começa o programa de hoje. Primeirinha já tá aqui, na ponta da agulha, The Gunbearers, Linger, pra você. Tá no ar o nosso Amor Sem Fim.

0: Sometimes, ouvimos a Britney Spears. E assim a gente fechou a primeira hora. E assim a gente fechou o primeiro bloco. Eu vou ali pra voltar já já, segura.
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0: Tô de volta por aqui com você e pra você.
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0: E agora chegando Gary Moore, Still Got the Blues.

0: over there, ouvimos Westlife aqui na programação. Te desejo tudo de melhor, coração. Paradinha rápida, eu volto já já com muito, muito mais, só pra você.
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0: De volta por aqui, eu e você e a nossa programação apaixonadíssima.
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0: Agora no Amor Sem Fim tem Natália Embrulha, Torn, matando saudades.

0: Entre el Mar e a Estrela. Você curtiu comigo a música da Thalia. E já já tem mais, não saia daí.
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0: Tô de volta por aqui com você e pra você. E agora, mais músicas.
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0: Eu gosto dessa. Kylie Minogue with her song. Pra você.

0: My Boo, ouvimos Usher. E assim a gente fechou este bloco. Eu vou ali rapidinho pra voltar já já. Segura.
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0: Que bom ter você comigo.
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0: Agora no Amor Sem Fim, Warrant Miles Away.

0: I Am I Sad. Tá aí, ouvimos New Diamond por aqui. E assim a gente fechou a primeira hora. Temos mais 2 horas. Sim, senhor, sim, senhora. Então, não desgruda, coração. Te espero sempre aqui com a nossa programação.
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0: Estamos apresentando o Amor Sem Fim de hoje.
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0: E abrindo a segunda hora agora, tem Cool The Gang Special Way pra você.

0: Camila, ouvimos Luz aqui na programação. E assim a gente fechou o bloco. Eu vou ali rapidinho pra voltar já já.
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0: Que bom ter você comigo. E agora chegando por aqui, Bonnie Tyler, Total Eclipse of the Heart.

0: aí, sucesso do passado matando saudades por aqui. I Don't Wanna Talk About It, Rod Stewart. Essa música é de 1975, no túnel do tempo do nosso amor sem fim. E eu vou ali pra voltar já já. Você não precisa ficar com saudades.
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0: Tô de volta por aqui com você e pra você. E agora, mais músicas.
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0: Eu gosto dessa. Kylie Minogue with her song. Pra você.

0: My Boo, ouvimos Usher. E assim a gente fechou este bloco. Eu vou ali rapidinho pra voltar já já. Segura.
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0: Tô de volta por aqui com você e pra você.
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0: E agora chegando Gary Moore, Still Got the Blues.

0: over there, ouvimos Westlife aqui na programação. Te desejo tudo de melhor, coração. Paradinha rápida, eu volto já já com muito, muito mais, só pra você.
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0: Que bom ter você comigo.
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0: Agora por aqui, chegando Little Texas, My Love.

0: Can We Talk? Ouvimos Tevin Campbell. E assim a gente fechou a nossa segunda hora. Você sabe que nós temos mais uma horinha, não sabe? Então, não sai daí. Te espero sempre aqui com muito amor em forma de música.
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0: Estamos apresentando Amor Sem Fim. Desejo para você tudo de melhor aí na sua vida.
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0: Abrindo a nossa última hora agora, chegando por aqui, sucesso internacional na nossa programação musical. Journey, Will in the Sky, pra você.

0: the best, maravilhosíssima Tina Turner cantando e encantando por aqui. E assim a gente fechou este bloco. Eu vou ali pra voltar já já.
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0: Você ligado no Amor Sem Fim, o nosso amor ligado em você sempre. Agora tem Air Supply, Last in Love.

0: I'm With You, ouvimos Avril Lavigne. A linda Avril fechou aqui a sequência. Paradinha rápida, eu volto já já.
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0: Que bom ter você aqui comigo no Amor Sem Fim. Agora vamos ouvir Lionel Richie cantando Hello.

0: In the Name of Love, atendendo a pedidos, tá aí a Karina. Fechando este bloco, eu vou pra voltar já já com a última sequência de hoje.
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0: Que bom ter você comigo. E agora te convido a entrar no túnel do tempo do Amor Sem Fim. Nós vamos para 1975, relembrar este clássico do rock. Linda, linda essa canção com Pink Floyd, Wish You're Here, para você.

0: Before I Start to Fall, ouvimos Sweet Sensation. E assim a gente fechou aqui o nosso Almoço Sem Fim de hoje. E eu vou pra voltar amanhã, se Deus quiser e permitir, tá bom? Encontro marcado, combinado? Fique ligado, vem aí mais um programa Líder de Audiência. Até mais. Bye, fui.
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aqui é o Despedida. Vamos cantar Brasil. Coisa linda. Tá lindo demais, hein? Muito bom. Canta comigo assim, ó.

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2: Não tem jeito, meu compadre. 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
2: Essa moda é apaixonada demais. Eu não queria viver uma história dessa não, viu?

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0: aqui na Bragança FM 79.7. Chapéu e viola, é moda que não acaba mais. A melhor companhia no seu dia a dia, o som da região. Nosso site, bragançasemcedilha.com.br. 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Vamos nessa então, o som da região, aqui na Bragança FM, é Chapéu e Viola. Cadê meu chapéu? Ah, tá aqui, ó. Tá na hora de pegar o chapéu e curtir muita moda de viola.
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0: Então vamos nesta energia boa, bons pensamentos e moda boa no rádio. Ô, companhia perfeita, alô, seu Zé, Dona Maria, Dona Bastiana. Eu começo com o trio Parada Dura. Por que você não passa?

0: O Granfino e o Caipira, eu sou o Caipira, radialista Victor e Léo.
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0: Tá em casa, tá no trabalho, tá no trânsito, tá acompanhando a nossa programação pela internet também. Ô, companhia boa, chamando Juraci e Marcito. Vai, meu

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2: Estamos de volta com o programa que vai lascar seu coração.
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2: Moda sertaneja de verdade, pra todo mundo cantar e matar saudades. Sulino e Marrueiro, Viola Sentida.
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0: amor de violeiro esse, sim, pega e fica. Eduardo Costa que cantou bonito.
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0: A moda tá de volta, sim. Agora quem vai cantar é Daniel, Encanto da Natureza. Eita, você é um encanto. Obrigado pelo rádio ligado.

0: Os olhos de Deus, goiano e paranaense. Vamos embora com Jesus e Nossa Senhora. Amanhã tem mais Chapéu e Viola.
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5: Bora que bora, turma, chegando com o nosso Laço do Peão. Aumenta o volume e avisa todo mundo que o Chicão chegou.

Oba, é o som da região, aqui ó, na sua Bragança FM 79.7, chegando com mais uma edição, claro, né, do nosso Laço do Peão, no oferecimento de Dog Mil e Cat Mil Produtos, Imbra Mil, Neymar Supermercados, Energisa e Baratel. Também através do nosso site, claro, você consegue ouvir a gente, radiobragança.com.br. Bora se conectar junto com a gente aqui no nosso Laço do Peão, coisa boa, né? Aumenta o volume e tá começando mais um Laço do Peão. Tem Cleiton e Romário, sei tocar violão.

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2: É o Lucro pra Ambev, Barreto e Campo Grande com corpo e alma. Teve ainda tá combinado com o João Neto e o Frederico, teve Mano Walter com a Mari Fernandes, Fala Mal e Dorme Junto e ainda, Eu Sei Tocar Violão, Cleide e Romário começando com tudo, intervalo bem rapidão, Chicão volta já já com muito mais.
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2: De volta por aqui, gente!
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2: Coração Bipolar, Ana Castela com Matheus e Cauã.

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1: 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E se eu te dissesse que você tá perdendo o amor da sua vida? 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
2: Atenção, fofoqueiros de

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1: Jorge Henrique Rodrigo. É Morelinho, meu fubá. O que é que você tem nessa boca vermelha?

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3: 50 minha, Jorge Henrique e Rodrigo com Murilo Rufi. Teve ainda cancelado com Fernando e Sorocaba, teve Maiara e Maraíza e Marília Mendonça, Presepada, e ainda Ana Castela com Matheus e Cauã, o coração bipolar. Mais um blocão recheado de música boa pra você ligado junto com a gente aqui no nosso Laço do Peão. Deixa eu mandar uma aula especial aqui pro Natan. Ô Natan, como é que você tá? Tudo bem? Abração especial pra você que tá lá na correria trabalhando. Viu tudo que é de bom e eu volto já já.
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3: É o nosso Laço do Peão, ó, disparado em audiência. Tá todo mundo conectado e sintonizado junto com a gente. Coisa boa demais, ô, potência!
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3: Acabou a liga, Bruno e Barreto.

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2: É o nosso balanço, vestidinho preto. Teve também aquele lance individual com o Jorge Matheus, teve Matheus e Cauã com Bruno e Marrone, Movimento Sutis e ainda Amiga. Pois é, acabou a liga, Bruno e Barreto. O Chicão volta já com o nosso Laço do Peão. Você não sai daí não, hein?
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2: Laço do Peão, bora que bora, turma!
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2: Cara de Amor, Ícaro e Gilmar.

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2: É bravinha, né, Anthony Gabriel? Teve também A Vida de Solteiro com Mariane Matheus, Conrado Alexandre, Efeito Borboleta e ainda Cara de Amor com Ícaro e Gilmar cantando pra gente. Intervalo bem rapidão, daqui a pouquinho tem mais Laço do Peão.
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2: Bora que bora, reta final do nosso Laço do Peão.
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2: Oba! Diego Arnaldo com Zé Neto e Cristiano, vai cair água, hein?
4: Diego Arnaldo e Zé Neto e Cristiano, junto e misturado, hein?
5: Essa é complicada.
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1: Cadê a galera do Chapéu Preto?

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1: Chapéu Preto, Fiduma e Jeca. Teve também Quebrador de Promessas com Hugo Guilherme, TV Henrique e Juliano, Quase Algo. E ainda Vai Cair Água, Diego Arnaldo com Zé Neto e Cristiano. Colocando um ponto final no nosso Laço do Peão de hoje. Muito obrigado aí pela audiência, pela companhia. Fiquem todos com Deus. É com ele que eu estou indo. Tchau, meu povo. Fui!
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0: 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If the world was gostando? 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
3: Oi, muito bom dia minha amiga dona de casa, bom dia chefe de família, bom dia rapaz, bom dia princesa. Estamos chegando aqui pela Bragança FM nesta manhã gostosa de domingo. Hoje é dia 7 do mês de junho de 2026, é o mês de junho que está indo já, né? Já está se caminhando, estamos chegando quase na metade já do mês de junho, né? Agora são 9h05, a direção geral de rádio de Maria de Lima, os comandos técnicos e apresentação fica por minha conta, Roberto Moreira. Até as 12 horas eu vou ficando por aqui, na mais ouvida da região.
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3: Abrindo o nosso programa mais pedida da última programação, eles, Lourenço e Lorival, Canga do Tempo. 9h06. Bom dia, Bragança. Bom dia, Brasil.

0: Tá aí, música bonita nas ondas do rádio, eles aí, o Léo Magalhães cantando com o João Neto e Frederico, o cara errado, antes você ouviu, sonhei com você aí, com o milionário José Rico e abrindo a nossa programação, Lourenço Lorival, Canga do Tempo, agora são 9:17, 9:17 para Banca Ninho da Saudade, sucessos de ontem, de hoje e de sempre, tudo original e sem pirataria, Ninho da Saudade, Box 2, 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
0: É o nosso Trinca de Sucessos trazendo de volta para você a mais pedida da última semana, a mais pedida do último programa. Eles, Lourenço e Lorival, Canga do Tempo, esta é a 1.

4034-0442, 4034-0442 é o nosso telefone, prontinho para atender você. 4034-1467, 4034-1467 é o WhatsApp aqui da Bragança FM para você enviar sua mensagem, para você deixar o seu recadinho, tá bom? 4034-1467, não esquece de colocar o nome do seu bairro, o lugar onde você está falando, tá certo? Tem também o Facebook lá do Roberto Moreira, o Facebook é aberto para você poder deixar seu recadinho, deixar sua mensagem também, Roberto Moreira lá no Facebook. E tem o zap exclusivo aqui do programa Roberto Moreira, o 011-99796-2223, 011-99796-2223, música de número 1. Lourenço e Lorival, Canga do Tempo, a 2 é essa daqui. César Menotti e Fabiano, mudar pra quê? Esta é a 2.

4034-0442, 4034-0442 é o nosso telefone, prontinho para atender você, viu? 4034-1467, 4034-1467 é o WhatsApp para você deixar o seu recadinho por aqui. Tem também o Facebook lá do Roberto Moreira, 011-99796-2223, 011-99796-2223, e tem também aí o zap exclusivo do Roberto Moreira, é o 011-99796-2223. Música de número 1, Lourenço e Lorival, Canga do Tempo. Música de número 2, César Menotti e Fabiano, Mudar Pra Quê? E a 3 é essa daqui, Mike e Lian, Truque da Moeda. Esta é a 3.

0: 4034-0442, 4034-0442 é o nosso telefone para você ligar para cá, falar comigo. 4034-1467 é o WhatsApp aqui da Bragança FM para você enviar seu recado. Não esquece de dizer o bairro de onde você está falando com a gente, a cidade, né? Você que está falando de outro município, manda também ali 4034-1467, viu? Tem o Facebook do Roberto Moreira também, pode deixar a sua mensagem lá, não esquece de colocar o bairro também, tal lugar de onde você está falando. E tem também ali o zap exclusivo do Roberto Moreira, hein? O 011 99796-2223, 011 99796-2223. E então, hein? Qual é a sua preferida? Você prefere o Lourenço e Lorival cantando Canga do Tempo?
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0: Ou será que a sua preferida é o César Menotti e o Fabiano cantando Mudar Pra Quê?
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0: Ou será ainda que você prefere aí o Mike Lian cantando a música Truque da Moeda?
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0: Quarenta trinta e quatro zero quatro quatro dois é o nosso telefone. Você pode participar comigo, deixar seu recadinho e escolher a sua música preferida. Tem também o 4034-1467, que é o WhatsApp aqui da Bragança FM. Deixa o seu recado, coloque o seu bairro, o seu endereço, tudo certinho também, viu? Tem também o Facebook, né, do Roberto Moreira, onde você também pode deixar seu recadinho por lá, tá bom? Acesse o Facebook do Roberto Moreira e deixe o seu recadinho por lá. E tem também o zap exclusivo aqui do nosso programa, é o 011 99796-2223, viu? 011 99796-2223. São 9h25, 9h25. É o programa Roberto Moreira aqui nas manhãs de domingo, levando muita música bonita, informação, muito mais pra você, né? Vamos à previsão do tempo pra hoje, vamos lá? É sol com diminuição de nuvens, é de manhã, tarde ensolarada, à noite com poucas nuvens, né? Nós estamos na lua cheia, né? A noite bonita, né? Maravilhosa aí, bem clarinha, gostosa, né? Da gente curtir, né? O sol apareceu às 6h41, vai se pôr às 17h28. O vento pode chegar aí a 3 km por hora, a umidade relativa do ar está próxima aí de 90%. Não tem chuva por aqui hoje. A temperatura, sim, né? A mínima 5 graus, olha, mínima 5 graus, a máxima 22 graus agora aqui na Coronel Osório, gelada, né? Manhã gelada por aqui, 14 graus nesse momento por aqui, né? Eita, nós, né? Ah, tá batendo queixo aquele friozinho, né? Ei, gostoso demais. São 9h26. Alô, meu amigo Ditinho da Viola, lá na cidade de Piracaia, curtindo a gente. Obrigado aí pelo carinho da audiência. Alô, Maurício Nogueira, lá no bairro do Campo Novo, ouvindo a Bragança FM. Também lá no bairro do Campo Novo, tá também o Anderson Godoy, também com radinho ligado, curtindo a gente. Os dois mineiros cantam nas ondas do rádio. Três esporas e uma saudade. 9h27. Bom dia.

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Tá aí, Rio Negro e Solimões, nas ondas do rádio, música bonita, bom pra eu aprender, é isso aí mesmo, né? Se chorar, deixa chorar, né? Se sofrer, deixa sofrer, tudo é bom pra aprender, né? Tudo é bom pra aprender. São 9h40, né? 9h40 aí, todo mundo curtindo aqui a Bragança FM nesta manhã gostosa de domingo, né? Eu quero agradecer a você aí, muito obrigado aí pelo carinho da audiência, né? Eita, nós, né? Deixa eu ver aqui, eu tô tentando achar aqui os resultados, né? Os resultados aí dos jogos de ontem, né? Aí pelo Amador de Bragança Paulista, o FAC venceu. Né? A FAC venceu aí 3-0, né? E deixa eu só confirmar por aqui, né? Tá difícil de achar por aqui, né? Deixa eu ver aqui. O FAC venceu o Vila Aparecida pelo placar de 3-0, né? O jogo ontem, e o FAC vai fazer aí mais uma final do Campeonato Amador, né? De Bragança Paulista, né? Aí o outro... Então a final vai ser entre Ferroviários e Campinho, viu? Vai repetir aí a final que aconteceu aí o ano passado, né? Ferroviário e Campinho decide aí o Amador de Bragança Paulista, né? Aqui eu não tô conseguindo achar o placar do jogo do Campinho, né? Mas... fica aí, né, de novo o Ferroviários e o Campinho que vai conseguir aí, que vai fazer aí a final do Amador de Bragança Paulista. Esse jogo deve ser no próximo domingo, né? Depois a gente confirma as datas aí direitinho. Se alguém que tá ouvindo a gente já tem aí as informações de data, tudo certinho, pode mandar no nosso WhatsApp, viu? É o 011 997962223, viu? Pode mandar aqui no nosso WhatsApp que a gente divulga por aqui, tá? A final aí do Campeonato Amador de Bragança Paulista, Ferroviários e Campinho, né? Vai fazer essa grande final aí, vai reviver a final do ano passado, né? O ano passado o FAC levou a melhor, né? E vamos ver quem é que vai ganhar esse ano. São 9h42, 9h42, é momento de colocar música aqui na nossa conversa. Deixa eu ver para quem vai aqui. Meu amigo Chico Garisto tá curtindo a gente, sabe onde? Lá no bairro do Toró, né? Curtindo. Chico, um abraço, viu? Obrigado aí pelo carinho da audiência, viu? Ele pediu aqui uma música aqui com o Pardinho e o Pardal, né? É o Castigo da Cruz, viu, Chico? É o Castigo da Cruz aí, o nome da música com o Pardinho e o Pardal, né? Tá oferecendo aí para todos os ouvintes, para todos da rádio. Nós vamos tocar também na sequência por aqui, né? E quem tá curtindo a gente também lá no bairro do Curitibano é a minha amiga Ana Pisano. Alô, Ana, um abraço, viu? Muito obrigado aí pelo carinho da audiência, né? Ela tá oferecendo aí Amor de Primavera para o esposo Miguel, para todos os ouvintes e para todos da rádio. Essa música vai lá também para Santa Libânia, né? Lá quem curte muito o nosso programa lá, é a minha amiga, né? A Maria Antônia Domingues, ela que curte também e gosta da música Amor de Primavera, vai pra ela também, né? E tem muita gente perguntando assim, ô Roberto, não vai ter o sorteio, não teve semana passada? Não. Sabe o que a gente faz? Porque por conta do jogo, na semana passada, não tivemos o sorteio de R$100, né? Então nós vamos deixar pra fazer no final do mês de junho e nós sorteamos aí 2 piques no valor de R$100, viu? Ao invés de 2 aí, tá bom? Então vai participando com a gente e vai concorrendo também, tá? 2 piques aí no valor de R$100. De Paulo e Paulino canta nas ondas do rádio Amor de Primavera.

0: Tá aí, música bonita nas ondas do rádio, né? Que linda, linda música aí com o Pardinho Pardal, o Castigo da Cruz. São 9:50, 9:50. 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
0: Sua Majestade a Viola, trazendo hoje lá pro meu amigo Chico Garício, lá do bairro do Toró, para o meu amigo Ditinho da Viola, na cidade de Piracaia, também para o meu amigo, o Benedito Sul Mineiro, lá na Santa Luzia, curtindo a gente, obrigado aí pelo carinho da audiência, para o Brás, lá em Bom Jesus dos Perdões, também curtindo aí o programa Roberto Moreira. Vem chegando música bonita nas ondas do rádio. Cacique Pajé, o chifre do boi soberano.

0: Música bonita nas ondas do rádio, né? O Boi Palácio, né? A derrota do Boi Palácio aí com Zé Carreiro e o Carreirinho. Agora são 9:59 para a Bancaninha da Saudade, tudo original e sem pirataria. 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
1: Tá aí, Felipe Araújo, música bonita, volta pro Felipe, né? Volta pro Felipe, sucesso gostoso aqui na Bragança FM. Deixa eu mandar um abraço todo especial a você que está curtindo a gente aí, espalhado em toda a nossa região aí, né? Nosso muito obrigado ao Fernando lá na Estrada Velha, que liga Bragança a Atibaia, né? Nosso muito obrigado aí pelo carinho da audiência, viu? 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
1: Ah, deixou aqui falar pra você que fez a sua fezinha na Mega Sena, né? Você fez, né? Tá aí louquinho, louquinho pra ficar rico, né? Quem não tá, né? O Roberto tá também, viu? Estamos querendo ficar rico por aqui também, viu? É, o concurso 3015, né? 3015, que foi sorteado ontem, teve as seguintes dezenas. Anote aí, ó. Anote aí. 9, 18, 27... Aliás, desculpa, né? 9, 18, 26, 31, 53 e 58, tá? Vou repetir para você. 9, 18, 26, 31, 53 e 58, né? Foram esses aí os números sorteados da Mega Sena ontem, né? Uma aposta levou aí 30.424.768 reais, viu? 30.424.768 reais, um único apostador, né? 68 pessoas acertaram 5 dezenas e cada uma tá levando para casa 37.037 reais. 37.037 reais, tá bom? E quase 5 mil pessoas, 4.932 pessoas acertaram 4 dezenas e cada uma está levando para casa aí R$ 841, né? R$ 841 para quem acertou 4 dezenas. 37.037 para quem acertou aí 5 dezenas. E também 30.425.768 reais para quem acertou aí 6 dezenas, né? O prêmio para o próximo concurso, 3.500.000, tá certo? 3.500.000 aí para o próximo concurso aí, o prêmio da Mega Sena. Agora são 9:13, 9:13. Deixa eu mandar um abraço lá no bairro da Usina, lá o Jurandir Gonçalves, toda a família curtindo a gente lá, né? Mandando aí um alô especial para a Bernadette, né? Que fez aniversário no último dia 2. Ô, Bernadette, que Deus te ilumine sempre, que essa data se repita aí por longos e longos anos, viu? Recebo o carinho aqui da Bragança FM, do Roberto Moreira e de toda a família, viu? Um abraço pra você aí, pra todo mundo que está curtindo a gente. Obrigado aí pelo carinho da audiência. Próxima sequência musical, então, especialmente pra você, viu, Bernadette, que fez aniversário aí, viu? Que Deus te proteja sempre, viu? Um abraço aí, o Jurandir Gonçalves, a mamãe, Dona Luzia, toda a família lá, curtindo aí o programa Roberto Moreira. Nosso muito obrigado aí pelo carinho da audiência, né? Deixa eu ver pra quem mais vai aqui. Deixa eu ver quem tá aqui. A Geni Santos está curtindo a gente lá no Jardim São José, né? Alô, Geni, um abraço, muito obrigado pelo carinho da audiência, viu? Ela tá oferecendo também para o Dico, que fez aniversário também essa semana. Alô, Dico, que essa data se repita aí por longos e longos anos, viu? Um abraço para você, que Deus te abençoe também. Ela tá pedindo motorista de táxi aí com o Barrerito, né? Vou tocar também na sequência, viu? Lá em Atibaia, quem está curtindo a gente é o Luiz Abassi. Alô, Luiz, um abraço, viu? Tá oferecendo também a próxima seleção musical para o amigo Keio Corintiano. Alô, Luiz, um abração, viu? Muito obrigado também para todos os familiares lá em Atibaia curtindo a gente também. Nosso muito obrigado, né? O Keio Corintiano está lá no bairro do Cruzeiro curtindo a gente também. Ele está oferecendo para o Luiz Abassi lá em Atibaia. Está oferecendo para o Chula lá da Santa Luzia, o irmão, né? Lá na Santa Luzia, o Chula curtindo a gente também. Vem chegando música bonita nas ondas do rádio, né? Deixa eu ver para quem vai aqui a próxima música. Tem mais um pedido aqui, né? Tem mais um pedido aqui. O Dito Lopes também tá curtindo a gente lá no Jardim da Fraternidade. Ele pediu Nalva Guiar, Tá de Mal Comigo, tá oferecendo aí também para todos os ouvintes e para todos da rádio. Vem chegando Teodoro e Sampaio, campeão do milênio.

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Tá aí, Chico Rei Paraná, nas ondas do rádio, Cordão de Ouro, música bonita aqui, né? Você que está curtindo a gente, o nosso muito obrigado aí pelo carinho da sua audiência, né? Muito obrigado aí pelo carinho da sua audiência. São 10 horas e 38 minutinhos, 10 e 38. Uma tentativa de invasão a uma residência no Jardim São Cristóvão, em Bragança Paulista, gerou revolta e preocupação entre moradores da região. No caso, aconteceu por volta aí das 4 horas e 25 minutos da madrugada deste sábado, viu? Na rua João Franco, quando o proprietário da casa acordou ao ouvir barulhos na porta de entrada do imóvel. Segundo o relato da moradora, que atua como advogada e recentemente instalou uma entrada independente para seu escritório no local, a mesma porta também dá acesso aí à residência da família. Ao perceber a movimentação suspeita, o marido da proprietária levantou para verificar o que estava acontecendo e encontrou um homem tentando arrombar a porta com o auxílio de uma ferramenta. Ao abrir a porta, foi surpreendido pelo suspeito que teria partido para cima dele, iniciando uma luta corporal. A moradora saiu para a rua em busca de ajuda, enquanto familiares e vizinhos se mobilizaram para auxiliar na situação. Um genro e uma filha do casal, que residem ao lado, também participaram da ação para conter o invasor. De acordo aí com o relato, o confronto durou entre 15 e 20 minutos, até que o suspeito conseguiu fugir do local. Ainda segundo a moradora, não foi possível acionar imediatamente as forças de segurança, pois ela estava na rua sem celular durante a ocorrência. Ela afirma não saber se algum vizinho entrou em contato com a polícia militar ou com a Guarda Civil Municipal, né? Mas relata que uma viatura compareceu ao endereço naquele momento. Cerca de 20 minutos após a fuga, o homem teria sido novamente visto circulando pelas ruas do Jardim São Cristóvão, sendo afugentado por um morador da região que costuma auxiliar na vigilância do bairro. Na tentativa de localizar o suspeito, a moradora percorreu as imediações de carro, mas não conseguiu identificá-lo. Então tá aí, né? Mais uma tentativa de invasão aí à residência aconteceu na madrugada deste sábado, né? A cidade vai ficando perigosa, né? Vai ficando difícil e você tem que ficar atento, né? Ficar atento. Agora, é perigoso, né, gente? É perigoso fazer o que esse senhor fez, né? Sair e enfrentar um bandido é problema, porque pra sorte, ele não estava aí com uma arma de fogo, por exemplo, que poderia ter virado numa tragédia, né? Então, quando você perceber barulho estranho, não saia, ligue para a polícia, chame a polícia, porque a polícia vai chegar e vai trazer aí o atendimento que você precisa para livrar aí a sua família de algo mais grave, né? Então, não tente bancar o herói, tá bom? Porque, infelizmente, as coisas ficam difíceis, né? Deixe que as forças de segurança façam a parte dele. Portanto, ligue para 190, avise, olha, minha casa está sendo arrombada, né? Tem gente tentando invadir a minha casa e tal, e se proteja. É a melhor coisa que você pode fazer, tá bom? São 10 horas e 42 minutinhos, 10 e 42, vamos colocar mais música aqui na nossa conversa, deixa eu ver aqui. Alô, minha amiga Rosali Gonçalves, curtindo a gente lá no Padre Aldo Bolini. Obrigado pelo carinho da audiência. A próxima seleção musical vai para você. A Silvana Santos está curtindo a gente também. Nosso muito obrigado. A próxima seleção musical também vai para você. A Maria Antônia Domingues está curtindo a gente, sabe onde? Lá na Santa Libânia. Alô, Maria Antônia, obrigado, viu, pelo carinho da audiência. Ela quer ouvir aí a música com o Amado Batista, Princesa. Vou tocar para você aí na sequência da nossa programação, viu, Maria Antônia? Um abraço para você, muito obrigado aí pelo carinho da audiência, tá? Quem está curtindo a gente lá na Estiva do Agudo é o meu amigo Rogério. Alô, Rogério Cardoso, um abraço, muito obrigado aí pelo carinho da audiência. Próxima seleção musical para você também. O
Kleber está lá na Vila Malva também curtindo a gente. Ele oferecendo para todos os familiares, para todos os ouvintes, para todos da rádio. Ele pediu a música aí com o João Carreiro e o Capataz. O que essa moça fez aqui, né? Vou tocar também na sequência. Deixa eu ver quem mais está por aqui. Alô, Eliana Oliveira, está curtindo a gente na cidade de Morungaba. Obrigado aí pelo carinho da audiência, viu? Próxima seleção musical para você. O João Carlos Godoy, lá no loteamento Caminhos de Tuiuti, também ouvindo a gente. Obrigado aí também pelo carinho da audiência, viu? Também a próxima seleção musical especialmente para você, tá bom? O Braz está lá em Bom Jesus dos Perdões. Alô, Braz, um abraço, obrigado pelo carinho da audiência. Ele está pedindo a música O Prato do Dia, vou tocar para você também na sequência. Está oferecendo aí para todos os ouvintes, para todos da rádio, O Prato do Dia, vou tocar na sequência também. Essa música também vai lá para o meu amigo Joel Martins, curtindo a gente lá no bairro do Rio Abaixo, em Tuiuti, curtindo a programa Roberto Moreira. Lil e Léo cantam nas ondas do rádio O Prato.

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5: Vamos falar com Deus, em nome do Pai que nos ama, do Filho que sofreu conosco,

Ave Maria, cheia de graça, o Senhor é convosco. Bendita sois vós entre as mulheres, bendito é o fruto do vosso ventre, Jesus. Santa Maria, Mãe de Deus, rogai por nós, pecadores, agora e na hora de nós.

Queridos irmãos, queridas irmãs, em Cristo Jesus estamos com nosso momento de fé, nosso momento de oração. Como fazemos todas as semanas, colocamos as pessoas que estão interagindo com a gente. Nesta manhã, conosco, no bairro do Passa Três, em Tuiuti, Célio e Isilda Albuquerque, todos seus familiares. Também no Passa Três, em Tuiuti, José Bueno, Marlene e toda a família. No bairro dos Godóis, em Tuiuti, a família Frazão, a família Lima e a família Mourão. No Parque das Estâncias, em Morungaba, Dona Gonçalina, seu Nelson e todos seus familiares. No bairro do Lava Pés, o José Carlos, a Gislene e toda a família. No Passa Três, em Tuiuti, Diniz Bueno, Isabel e todos seus familiares. No bairro Secap, em Morungaba, seu Maciel, Dona Neuza e toda a família. Na cidade de Itatiba, Marildo Pires e todos seus familiares. No bairro da Mãe dos Homens, a Cristina, o Luiz Henrique, a Cacilda e toda a família. No Passa Três, em Tuiuti, Dona Orlanda, seu Lázaro e todos seus familiares. Na cidade de Itatiba, Rita Godói e toda a família. Na cidade de Morungaba, Valdir Perini e todos seus familiares. Na cidade de Tuiuti, Benedito, a Sheila, a Vitória e toda a família. Na cidade de Morungaba, Alexandre Martins e todos seus familiares. Na Jardim São Miguel, Marcos Amana e toda a família. Na Vila Aparecida, Beatriz Moraes e todos seus familiares. Na Vila Malva, Toninha, Elaine, o Álvaro, a Tatiana e toda a família. Na cidade de Morungaba, Marli Godói e todos seus familiares. No bairro do Arraial, em Tuiuti, Alziro Martins, Dona Lourdes e todos seus familiares. Na cidade de Piracaia, seu Nardino, a Dona Cida e toda a família. Na cidade de Morungaba, seu Francisco Martins e todos seus familiares. No bairro do Atibaianos, a família Latanzi, Cleusa de Moraes, Rodrigues Alves e todos seus familiares. Na cidade de São Paulo, Clarice Nogueira e toda a família. No bairro do Passa Três, em Tuiuti, Dirce Moreira e todos seus familiares. Antônio Tadeu de Souza e toda a família. No bairro do Atibaianos, a família Pimentel. No bairro do Rio Abaixo, Joel Martins e todos seus familiares. Na região central aqui de Bragança, seu José de Lima, Dona Mari, toda a família. João Carlos Carvalho e todos seus familiares. Rodrigues Júnior e toda a família. No Parque dos Estados, Luana Torricelli e todos seus familiares. Na Vila Bianca, a Márcia e toda a família. No Bom Retiro de Horte, a Neuza do Carmo de Horte e todos seus familiares. Na Planejada, o Marcelo Dias e toda a família. Márcio Rossini e todos seus familiares. Deli Medeiros e toda a família. No Parque dos Estados, Antônio Dias e todos seus familiares. Júlia Pales e toda a família. Matheus Cleiton e família. Ted Fagundes e família. Paulo e Fátima Oliveira e todos seus familiares. Cláudio Moreno e toda a família. João José Domingues e todos seus familiares. Tárcio Cacossi e toda a família. No Jornal Mais Bragança, Celso Ricardo e toda a família. No bairro dos Machados, em Tuiuti, Ricardo e Anália e todos seus familiares. Valdo Araújo e família. Adriano Valentim e família. Sérgio Silva e todos seus familiares. Matheus Pereira e toda a família. Na cidade de Amparo, Alexandre Barbosa e todos seus familiares. Márcio Souza e toda a família. Pedro Rigoni e todos seus familiares. João Afonso Soles e família. No Jardim Paulista, Wellesley e Nayara e todos seus familiares. Luiz Henrique e família. No Jardim da Fraternidade, Valdir e Ivanilde e todos seus familiares. No Jardim São Miguel, Lebeni José
de Souza e toda a família. Na Quinta dos Vinhedos, Gustavo Gato e todos os seus familiares. Na cidade de Piracaia, Charles Luiz e toda a família. No Jardim Paulista, Jorge e Neuza e todos os seus familiares. No Jardim São Miguel, Fabrício Bidu e toda a família. Na cidade de Piracaia, Ditinho da Viola e todos os seus familiares. Na Mãe dos Homens, a Cristina e toda a família. No bairro do Atibaianos, Fábio Pimentel e todos os seus familiares. Na Darcilândia, Ademar Barbosa e toda a família. No Jardim Cedro, Jota Alves e todos os seus familiares. Na Enedina Cortez, Adriana Bueno e toda a família. Na cidade de Tuiuti, Sheila Zamana e todos os seus familiares. No bairro do Agudo, Célia Lopes e toda a família. No Lago do Moinho, Rosa Marques de Lima e todos os seus familiares, em especial Júnior. No Padre Aldo Bolini, Rosali Gonçalves e toda a família. Na Planejada 1, Rosana Tonhete e todos os seus familiares. No Lago do Moinho, Wilson Faustino e toda a família. Na Silvana Santos e todos os seus familiares. Na Mãe dos Homens, Luiz Carlos Henrique e todos os seus familiares. Na Santa Libânia, Maria Antônia Domingues e toda a família. Na Estiva do Agudo, Rogério Cardoso e todos os seus familiares. No Jardim São Miguel, Cássia Regina e toda a família. Na Vila Malva, Kleber e todos os seus familiares. Na cidade de Morungaba, Eliana Oliveira e toda a família. Loteamento Caminhos de Tuiuti, João Carlos Godói e todos os seus familiares. Em Bom Jesus dos Perdões, Brás e toda a família. No bairro da Usina, Jurandir Gonçalves e todos os seus familiares, em especial a Margarete, que fez aniversário no dia 2. No Jardim da Fraternidade, Dito Lope e toda a família. No Jardim São José, Geni Santos e todos os seus familiares, também em especial ao Dico, que também fez aniversário essa semana. Em Atibaia, Luísa Bassem e toda a família. No bairro do Cruzeiro, Kélio Corintiano e todos os seus familiares. No bairro do Toró, Chico Garisto e toda a família. No bairro do Curitibano, Ana Pisano e todos os seus familiares. Queridos irmãos, queridas irmãs, abra sua Bíblia nesse instante. Abra sua Bíblia no Evangelho de Mateus, capítulo 9, versículos do 9 ao 13. Mateus 9, 9 ao 13, diz o seguinte: partindo dali, Jesus viu um homem chamado Mateus, sentado na coletoria de impostos, e disse-lhe: segue-me. Ele se levantou e seguiu Jesus. Enquanto Jesus estava à mesa em casa de Mateus, vieram muitos cobradores de impostos e pecadores e sentaram-se à mesa com Jesus e seus discípulos. Alguns fariseus viram isso e perguntaram aos discípulos: por que vosso mestre come com os cobradores de impostos e pecadores? Jesus ouviu a pergunta e respondeu: aqueles que têm saúde não precisa de médico, mas sim os doentes. Aprendei, pois, o que significa: quero misericórdia e não sacrifício. De fato, eu não vim para chamar os justos, mas os pecadores. Tudo isso é para nós palavras de vida e de salvação. Queridos irmãos, queridas irmãs, Jesus olha para Mateus e diz: segue-me. Esse mesmo olhar de Jesus para Mateus também foi para você. Quando Jesus olha para Mateus, é como se estivesse olhando também para você e falando: segue-me. E quando Jesus fala segue-me, ele não está dizendo assim: sua vida vai ser boa, sua vida vai ser excelente, sua vida vai ter tudo o que você deseja. Não. Quando Jesus fala segue-me, ele diz:
tome a sua cruz, passe pelos problemas da sua vida e fique ao meu lado, pois eu estarei com você sempre. Então, muitas pessoas acham que ao encontrar uma igreja, ao seguir a mensagem de Deus, a palavra de Deus, todos os problemas da vida, todos os problemas do dia a dia vão se encerrar. Na verdade, não é isso. Na verdade, quando Jesus chama você para seguir, ele não está dizendo a você que os problemas não vão existir. Muito pelo contrário, ele também não vai esconder mais os seus problemas, eles vão aparecer com muito mais força, porque você precisa resolvê-los, você precisa encará-los de frente. Não pense você que Jesus escolhe aquelas pessoas que são santas, que estão todos os dias de joelhos dobrados, orando, rezando. Jesus escolhe as pessoas mais diversas para segui-lo. Escolhe todos nós. Mas a cada um de nós ele dá uma missão. A mim ele deu uma, a você ele está dando outra. Muitas pessoas recebem a missão de ser pais de família, de ter uma família, de ter filhos, de cuidar da família de Deus que está dentro da sua casa. Outras pessoas recebem o chamado para cuidar das coisas de Deus, para ser ordenado, para ser padre, para ser ministro da Eucaristia, ministros da palavra, ministros que encaminham a mensagem de Deus e que levam Jesus até onde muitas pessoas não conseguem chegar, e até onde os padres muitas vezes não conseguem ir. Mas também chama você para ser honesto, para ter honestidade no seu dia a dia, para fazer os negócios da sua vida, os negócios que fazem você prosperar, mas com dignidade e com honestidade, sem passar a perna em ninguém, sem deixar ninguém desconfortável. É para isso que Jesus nos chama. Quando os fariseus viram os cobradores de impostos juntos com Jesus, imediatamente já fizeram o que fazem a maioria dos cristãos hoje em dia. Olha aquela pessoa conversando com o padre, conversando com o pastor, e diz assim: mas aquilo? Aquela pessoa é toda errada, agora vai procurar ajuda. Os fariseus fizeram a mesma coisa. O tempo passou e nós continuamos repetindo os mesmos erros. Nós continuamos julgando as pessoas assim como os fariseus faziam naquele momento, julgando os cobradores de impostos, dizendo que estavam errando. Jesus diz: não, não há médico para quem está são. O médico é para quem está doente. O médico é para quem está precisando. E assim é Jesus. Jesus não é só para aquelas pessoas santas. Jesus é para as pessoas pecadoras, para aquelas que necessitam. Então, meu irmão, convido você nesta manhã a fazer aquele exame de consciência e deixar de julgar as outras pessoas. Passe a olhar para você mesmo, porque toda vez que você aponta um dedo para o seu irmão, você tem 3 dedos apontados para você, mostrando os seus erros, as suas dificuldades. Então, larga a mão. Para de olhar as outras pessoas com julgamento. Deixa que Jesus haja, porque Jesus é o nosso mestre. Jesus é aquele que nos encaminha, que nos dá força, que nos dá o poder para poder nos caminhar no nosso dia a dia. Então, pare de julgar as pessoas. Eleve seu pensamento nesse instante a Deus. E juntos vamos pedir em oração. Eu quero nesta manhã colocar as famílias enlutadas, todas elas, de modo especial,
no bairro do Passa Três, em Tuiuti. As famílias que perderam entes queridos, em uma semana o Passa Três perdeu 3, perdeu 4 pessoas. Então que todas as famílias, família do Gustavo, a família da Laís, família do Antônio, família do Adriano, que Deus conforte todas as famílias nesse instante. Elevemos o nosso pensamento ao Pai. Senhor Jesus Cristo, visita cada irmão e cada lar. Caminha, Senhor, pelos 4 cantos da casa. Em cada canto, Senhor, derrama um pouco da Tua paz, do Teu amor, da Tua compreensão, Senhor, para que cada irmão e cada irmã que vive nesta casa receba a Tua graça. Derrama, Senhor, sobre os objetos colocados, copo com água, carteira de trabalho, chaves da casa, documentos pessoais, peças de roupa. Derrama Suas bênçãos, Senhor, para quem utilizar os objetos receba a Tua graça abundantemente. Senhor, coloca no Teu colo os nossos irmãos e irmãs que estão entregando a sua vida em função de outras pessoas. Os enfermeiros, os atendentes hospitalares, os socorristas nas estradas, os policiais militares, os bombeiros, Senhor. Coloca no Teu colo, Senhor. Cobre, Senhor, com Teu manto sagrado todos os nossos irmãos e irmãs que estão passando nesta manhã pela terrível dor da perda do ente querido. Dor essa, Senhor, que nenhum de nós aprendeu a viver com ela. Senhor, coloca no Teu colo. Caminha, Senhor, na nossa frente, para indicar o caminho que devemos seguir. Caminha, Senhor, ao nosso lado, para ser o nosso companheiro na caminhada. Caminha, Senhor, atrás de nós, para nos proteger de todos os perigos que não conseguimos visualizar. Tudo isso, Senhor, nós te pedimos, em nome do Pai, do Filho e do Espírito Santo. Amém.

Senhor, fazei de nós um instrumento de vossa paz. Onde houver ódio, levemos o amor. Onde houver ofensa, levemos o perdão. Onde houver a discórdia, levemos a união. Onde houver dúvidas, levemos a fé. Onde houver erros, levemos a verdade. Onde houver desespero, levemos a esperança. Onde houver tristezas, levemos a alegria. Onde houver trevas, Senhor, levemos a luz. Ó Mestre, fazei com que procuremos mais consolar que sermos consolados, compreender que sermos compreendidos, amar que sermos amados. Pois é dando que recebemos, é perdoando que seremos perdoados, e é morrendo que vamos viver para a vida eterna. Amém.

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Moro Simprão, são 11 horas mais 39 minutinhos, 11h39. Deixa eu mandar aí um abraço todo especial, pessoal que participando com a gente. Muito obrigado aí pelo carinho da audiência. Próxima seleção musical para todos vocês. Sandra Oliveira Dorta no Padre Aldo Bolini, obrigado aí pela audiência. Vilma Camargo no Passa 3 em Tuiuti, obrigado aí pela audiência, viu? Muito obrigado aí pelo carinho. Fábio Pimentel lá no bairro do Atibaianos também. Alô, Fábio, um abraço, viu? Muito obrigado aí pelo carinho da audiência, viu? O Ademar Barbosa tá lá na Darcilândia curtindo a gente também. O nosso muito obrigado aí também pelo carinho da audiência, viu? A Cristina tá lá na Mãe dos Homens. Ela tá pedindo aí a música com o padre Alessandro Campos, O Vento. Daqui a pouquinho eu toco pra você, viu, Cristina? Um abraço, obrigado pelo carinho da audiência. Lá no Jardim do Cedro, quem tá curtindo a gente é o nosso amigo Jota Alves. Ele tá oferecendo para todos os fiéis da Igreja Católica, né? Tá oferecendo também para os familiares lá do Jardim São Miguel e também para os familiares lá do Jardim Águas Claras também, né? Ele tá oferecendo a música O Milagre do Ladrão aí com o Zilo e o Zalo, né? Essa música vai também lá para o Antônio Dias lá no bairro da Planejada 2, curtindo a gente também. Obrigado pelo carinho da audiência, né? Adriana Bueno tá lá na Enedina Cortez. Alô, Adriano, um abraço pra você, viu? Próxima seleção musical pra você. Lá em Tuiuti, a Sheila Zamana. Alô, Sheila, abração, viu? Muito obrigado aí também pelo carinho da audiência também. Próxima seleção musical também é especialmente aí pra vocês também, né? Deixa eu ver mais aqui. Deixa eu ver, tem a Célia Lopes, tá lá no Agudo também curtindo a gente. Nosso muito obrigado aí pelo carinho da audiência, né? A Rosa Marques de Lima tá curtindo a gente lá no Lago do Moinho. Ela pediu Maria com o padre Alessandro Campos. Já toquei antes aí da oração, né, Rosa? Um abraço, viu? Muito obrigado aí pelo carinho da audiência. No padre Aldo Bolini, a Rosali Gonçalves. Alô, Rosali, abração, viu? Muito obrigado pelo carinho da audiência também, né? A Rosana Tonhete tá lá na Planejada 1 também. Nosso muito obrigado. A Silvana Santos também curtindo a gente. Próxima seleção musical especialmente para vocês. Zilo e Zalo. Canta nas ondas do rádio O Milagre do Ladrão.

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0: Aí o vento, compadre Alessandro Campos, nas ondas do rádio. São 11 horas e 49 minutinhos. Chegou o momento em que você estava esperando, viu? Chegou o momento do desfile das 3 a mais da manhã. Chegou o momento da terceira colocada. Você participou com a gente, você escolheu. Terceira colocada ficou para eles, César Menotti Fabiano. Mudar pra quê?
1: Sucesso de bronze.

0: Terceira colocada, eles, César Menotti e Fabiano, música linda, mudar pra quê? A segunda ficou pra eles, Mike Lian, truque da moeda.
1: Sucesso de prata.

da Mike Lian, segunda colocada da manhã de hoje. Com isso, nós chegamos aí ao final de mais um programa Roberto Moreira. A todos, meu muito obrigado aí pelo carinho da audiência. Vou agradecendo você, dizendo que a direção geral de rádio foi de Maria de Lima. Os comandos técnicos e apresentação ficou por minha conta, Roberto Moreira. Chegou o momento da gente ir embora, né? Eu vou embora, deixo tocando a mais pedida de hoje, Canga do Tempo aí com Lourenço Lorival, fecha aí a nossa programação. Eu volto logo mais às 16 horas com mais um programa Roberto Moreira, edição da tarde para você, tá bom? Um forte abraço a todos, obrigado pelo carinho da audiência. A mensagem de sempre: infelizmente o nosso caminho é repleto de flores e espinhos, mas se seguirmos com fé, coragem e muita dignidade, vamos desviar dos espinhos e colher apenas as flores. O dia que isto acontecer, aí sim seremos felizes. Um abraço a todos e até logo mais às 16 horas, se Deus quiser. Sucesso!

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4: Simbora, gente, aí, tudo bem? É o nosso Domingaço, chegando e chegando com tudo a partir de agora, trazendo muita música boa pra você curtir junto com a gente nesse domingão que tá sensacional, viu? Aumenta o volume e avisa todo mundo que o Chicão chegou no seu Domingão.

0: Essa é a nossa rádio, sempre aqui na melhor sintonia, o nosso Domingaço. Já vai participando, interagindo comigo através das nossas mídias sociais. Liga pra gente, enfim, o importante é sempre participar, viu? Se preparem, porque está entrando no ar mais uma edição do nosso Domingaço.
1: Pra começar, tem um som de João Neto e Frederico, é o Lelele.
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0: você vai ver, viu?
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0: Chiquice, bordoneio, preciso te encontrar, bom demais da conta. Teve ainda o som de Edson Hudson, Deixa Eu Te Amar, Teve Causa Perdida com William Bidico, e ainda o Lelele de João Neto e Frederico, começando com tudo, essa edição do nosso Domingaço. Super especial, gente, obrigado pela audiência. E ó, deixa eu te falar uma coisa, eu quero a sua participação, pois é, bora participar, manda pra cá sua mensagem e eu volto já já com muito mais pra você. Aguenta aí.
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0: Bora, já estamos de volta, gente. Pois é, coisa boa demais ter você junto com a gente.
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0: E aí, que bairro que você tá? João Bosco e Vinícius cantando pra gente.

0: Neto e Henrique com Diego e Victor Hugo, o cheiro de problema. Teve ainda o Mala dos Porta-Mala com Gustavo Lima e Matheus e Cauã. Teve Chorosa com Guilherme Benuto. E ainda Que Bar Que Você Tá com João Bosco e Vinícius cantando pra gente. Mais um blocão super especial aqui no nosso Domingaço. Intervalo bem rapidão, volto já já com muito mais.
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0: Bora, turma, pois é, de volta com o nosso Domingaço. Deixa eu mandar aula especial pra Bruna. Oi, Bruna, tudo bem por aí? Tá lá trabalhando de plantão nesse domingão, mas claro, com o radinho sintonizado. Bom trabalho pra você aí, tá bom, queridona?
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0: Guilherme e o Santiago com a Ana Castela, Sigo Sofrendo.
8: Essa música.

0: Jorge Henrique, Rodrigo e Marília Mendonça, vai lá em casa hoje. Rolou por aqui ainda o Seu Polícia, aquela sofrência com Zé Neto e Cristiano, teve Maiara e Maraísa com Dois Idiotas, e ainda Sigo Sofrendo com Guilherme Santiago e Ana Castela, cantando pra gente nesse domingão maravilhoso. Deixa eu mandar um alô especial aqui pra Tânia. Oi, Tânia, tudo bem por aí? Beijo pra você, obrigado pela audiência. A Jéssica também tá ligada junto com a gente. Meu amigo Robson, alô Robson, tudo bem por aí? Abração, Murilo também tá ligado junto com a gente. Enfim, toda essa galera, abração super especial, bom domingão pra todo mundo, e eu volto já já com muito mais.
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6: Simbora, gente, Domingaço de volta por aqui. Pra você que tá completando idade nova hoje, parabéns pra você, viu? Tudo o que há de bom.
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6: Bruno e Barreto é a cópia mal feita.

0: Leilão, pra gente relembrar sucesso de César Menotti com Fabiano. Teve ainda Gotas de Amor com Corpo e Alma, teve o Sou da Paneira com Candeeiro e ainda Cópia Mal Feita com Bruno e Barreto cantando pra gente nesse domingão. Ó, intervalo bem rapidão, daqui a pouquinho o Chicão tá de volta trazendo mais uma hora completa de muito sucesso pra você aqui no nosso Domingaço.
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0: Simbora então, gente, de volta com o nosso Domingaço super especial, coisa boa demais ter você junto com a gente. E a partir de agora, você sabe que tem mais uma hora completa da melhor seleção musical pra você curtir junto com a gente.
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0: Tubarões, Diego e Victor Hugo.

0: Boa noite, Uberlândia! Faz barulho aí, Uberlândia, que eu quero ouvir! Que coisa linda, galera! Obrigado!
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0: Ana Castela cantando o barulho da caminhonete. Teve também os quatro Galdérios com Na Muvuca da Neguinha. Teve também Cancelado com Fernando Sorocaba. E Tubarões com o Diego Victor Hugo cantando pra gente nesse domingão maravilhoso. Deixa eu te convidar, você que não segue a gente ainda, lá nas redes sociais, Instagram, Facebook. Procura a gente pra você ficar por dentro de todas as novidades. Tudo o que rola aqui na rádio, os bastidores e tudo mais. Lá no nosso Instagram, no nosso Facebook, enfim, nas nossas redes sociais. Combinado? Intervalo rapidão, já já tem mais Domingaço.
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0: Domingão, bom demais da conta, já estamos de volta por aqui na sua rádio preferida.
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0: Bailanta do Fundão, Alma Serrana cantando por aqui.
9: Vamos pra Bailanta, Indiana!

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0: os Monarcas, é o Baile de Gaúcho. Teve também Esquina com o Felipe Rodrigo, teve Anthony Gabriel, Bonito Pra Você, e ainda Bailanta no Fundão com Alma Serrana cantando pra gente nesse domingão. Bora de intervalo, hein? Já já o Chicão tá de volta com muito mais pra você.
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6: Já estamos de volta, gente, com a melhor seleção musical para você curtir junto com a gente nesse domingão.
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6: Danilo e o Davi, sucesso, lançamento Não Mexe nas Minhas Cabeças.

0: Quem gostou, diga os!
1: 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Kleber e Cauã, oxi! Rolou por aqui ainda Sereia com Henrique e Juliano, teve Bruno e Marrone, Amor Não É Jogo de Azar e Ainda Não Mexe Nas Minhas Gavetas, Danilo e Davi cantando pra gente nesse domingão. Bora de reta final, nosso domingaço volta já já com muito mais pra você curtir junto com a gente.
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1: Bora, meus amigos, é domingão. Domingaço de volta por aqui.
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1: Dizer não, Bruno e o Denner.

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1: Domingaço! É a saudade estranha, Murilo Rufi. Teve ainda Eu Sei Tocar Violão com Cleiton Romário, teve Pra Lá de Bagdá com Grupo Tradição e ainda Dizer Não com Bruno e Denner cantando pra gente. Encerrando com chave de ouro mais uma edição do nosso Domingaço. Muito obrigado pela audiência, pela companhia. Fiquem todos com Deus e a gente volta no próximo domingo com muito mais pra você, tá bom? Ótima semana também. Tchau, fui!
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7: Oi, tô chegando por aqui com o meu, com o seu, com o nosso Mandei Bem, desse fim de semana maravilhoso. Antes de mais nada, eu desejo pra você um fim de semana super especial. E tô por aqui pra te fazer companhia com a nossa programação musical, com sucesso. Porque o sucesso chega primeiro na nossa rádio, você sabe muito bem disso. E você também pode mandar na nave, fique à vontade, manda mensagem.

0: É a minha, a sua, é a nossa rádio. Tá no ar mais uma edição do Manda e Bem. Vem comigo, aumenta o volume aí e vamos juntos a partir de agora, aqui na nossa rádio.
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2: Chega de papo, bora de músicas. A gente começa mandando um alô super especial pra Carla. Ela pediu assim: gostaria de ouvir o sucesso de Cleiton Romário, Opa, Cadê Eu? Ofereço pra você, Vanessa, pros amigos da rádio, pra quem gostar da música. Tá bom, Carlinha? Beijos pra você também. Tá no ar o nosso Manda e Bem. Um ótimo fim

0: Uber. Tá aí Danilo e Davi e Mari Fernandes. E assim a gente fechou o bloco. Eu vou, mas eu volto. É rapidinho, segura aí.
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0: De volta por aqui com o sucesso. Eu e você nesse fim de semana maravilhoso.
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0: Quero mandar um alô super carinhoso pra Juliana. Ela disse: oi, Vanessa, tô ligadinha em casa, curtindo seu programa. Gostaria de ouvir Ed Sheeran, qualquer uma, porque eu amo todas e ofereço pra você e pros amigos da rádio. Obrigada pelo carinho, Ju. Beijão pra você também. Vamos ouvir Ed Sheeran aqui no Mandei Bem. Ótimo fim de semana.

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0: Razões e emoções matando saudades. Tá aí NX Zero. E você não precisa ficar com saudades. Eu vou ali pra voltar já já, é rapidinho.
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6: Que delícia ter você comigo, que alegria ter a sua companhia. Um ótimo fim de semana.
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6: Quero mandar um alô para a Rejane. Ela disse assim: oi Vanessa, tô ligada no seu programa, trabalhando em home office e curtindo, mandei bem. Gostaria de ouvir Simone Mendes. Alô, erro. Ofereço para alguém especial. Tá bom, então. Tá dado o recado. Beijão para você. Bom trabalho para nós.
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0: Hoje não, Israel e Rodolfo fechando aqui mais uma super sequência da nossa programação. Eu vou ali pra voltar já já, coração, segura.
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0: De volta com mais sucessos para você nesse fim de semana. Estamos apresentando Mandei Bem.
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0: 2 horas de programa, porque no fim de semana tem 1 hora a mais de sucessos. Fique comigo então, fique ligado, combinado? Bom, abrindo essa sequência, eu quero mandar um alô para a Daniele. Ela disse assim: oi, Vani, tô na sintonia, gostaria de ouvir Grupo Menos é Mais, Iludidão, só pra curtir. Manda beijo pra mim? Claro que sim, Daniele.

0: Qual música vamos ouvir hoje?
1: 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Todo casal passa por essa história aqui. Tenho certeza, viu? Não falha!

0: Camisola e Fio, tá aí Diego Vitor Hugo e a Laona Prado. Quem mandou neste bloco foi a Daniele, valeu pela participação. E assim a gente fechou a nossa primeira hora, coração. Eu vou pra voltar já já, porque temos mais uma horinha de programa. Fique comigo então, combinado, coração? Eu volto já.
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0: Estamos apresentando Mandei Bem nesse fim de semana maravilhoso. Eu e você juntos, sempre aqui com sucesso.
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0: Te desejo um fim de semana incrível. E tô por aqui sempre com as melhores. Quero mandar um alô agora para as meninas que estão ligadinhas comigo. A Michele, a Tatiane e também a Fabi. Elas mandaram mensagem, estão curtindo, Mandei Bem nesse fim de semana e pediram. Gostaria de ouvir Turma do Pagode, oferece pra gente, pesquisa no Google. Tá bom, beijo meninas. Um ótimo fim de semana pra nós.
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0: Obrigado, gente. Muito obrigado.
1: Tamo junto.
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0: Man I Need. Ouvimos Olivia Dan. E assim a gente fechou o bloco. Daqui a pouquinho eu volto. Aguenta aí.
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6: Que bom ter você aqui comigo nesse fim de semana maravilhoso. Estamos apresentando Mandei Bem.
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6: E eu quero mandar um alô agora para o Mauro. Ele disse: gostaria de ouvir a música do Snoop Dogg, Bad Decision. Ofereço para quem gostar da música e para você, Vanessa. Obrigada pela participação. Aumenta o volume aí, então.
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0: vocês bem.
1: Quem sente saudade sou eu, Maiara e Maraíza, fechando esta sequência. Eu vou ali rapidinho pra voltar já já.
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1: Que bom ter você aqui. Estamos apresentando Mandei Bem nesse fim de semana maravilhoso.
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1: E agora, chegando especialmente para a Jussara, Atitude 67, Sonhos. Beijo pra você, Ju. Obrigada pelo carinho. Um ótimo fim de semana.
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0: Processo delicado, Hugo e Henrique e Ana Castela. Quem mandou nesta sequência foi a Jussara. Valeu pela participação, tudo de bom. Eu vou pra voltar já já, é rapidinho. Segura aí, te espero com a última sequência de hoje.
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0: Estamos apresentando Mandei Bem, eu e você nesse fim de semana maravilhoso.
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0: E agora o meu beijo vai especialmente para a Cíntia e pro Edson. Eles estão ligados aqui. Manda a música Maroon 5 pra mim, pro Edson, pra todos vocês da rádio Frostless. E ofereço também para você, Vanessa. Obrigada pelo carinho. Felicidades, então, casal. Aumenta o volume aí. Maroon 5, aqui no Mandei Bem.

E aí, qual música vamos ouvir hoje?

0: Swim, ouvimos BTS, fechando aqui o Monday Band de hoje. E eu vou pra voltar agora, só na segunda, tá bom? Encontro marcado, combinado? Desejo pra você um fim de semana abençoado. Fique ligado, vem aí mais um programa líder de audiência. Até mais, bye, fui!
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9: Oi, muito boa tarde. Boa tarde, minha amiga dona de casa. Boa tarde, chefe de família. Boa tarde, rapaz. Boa tarde, princesa. Estamos chegando aqui na Bragança FM em mais um programa Roberto Moreira no seu final de tarde. Começando gostoso aí o seu finalzinho de tarde aqui pela Bragança FM, né? A direção geral de rádio é de Maria de Lima. Os comandos técnicos e a apresentação fica por minha conta. 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
9: Começando bem por aqui, começando com eles, Henrique e Juliano, nas ondas do rádio Novo Eu.

0: Tá aí, Fabrício e Fabián, bateu, ficou, antes você curtiu por aqui, Zé Felipe, Entre a Serpente e a Estrela, e ainda Ricardo e Eduardo cantando Beijo, Me Liga. É o programa Roberto Moreira aqui nessa tarde de domingo, trazendo para você muita música bonita, né? Trazendo para você tudo aquilo que você gosta de ouvir aqui no som mais gostoso do seu rádio na tarde de domingo por aqui.
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0: 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Leve a gente por onde quer que você vá, tá bom? É a programação da Bragança FM aí, juntinhos com a gente, você sempre em primeiro lugar, né? Você sempre em primeiro lugar. Vem chegando música bonita, Luan Pereira canta juntamente com a Ana Castela, Orçamento, música linda, linda, linda.

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0: Aí, Kleber e Cauã cantando nas ondas do rádio.
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0: a rua é sua, a rua é sua aí com Kleber e Cauã. Você curtindo aqui no programa Roberto Moreira, no seu finalzinho de tarde aqui, muito, muito gostoso, né? Muito, muito gostoso aqui em Bragança Paulista. E você que está junto comigo, meu muito obrigado, viu? Muito obrigado por estar junto com a gente. Muito obrigado por estar sempre, sempre ligados aqui na Bragança FM, no programa Roberto Moreira, tá certo? Alô, Márcia, curtindo a gente lá na Vila Bianca, obrigado pelo carinho da audiência, um abração forte pra você, a Geni tá lá no bairro Taboão, curtindo a gente, alô Geni, um abração, viu? Muito obrigado aí pelo carinho da audiência. Felipe Araújo canta junto com a Simone Mendes, Se É Pra Brigar.
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0: Tá aí, Jorge Henrique Rodrigo, música bonita nas ondas do rádio, magia e segredo, né? Você costuma, com participação aí do Jorge Matheus, conto até 10, né? Jorge Henrique Rodrigo. Você ouviu também aí o Hugo Guilherme, sentir na tela aí, com participação também de Matheus Fernandes, né? E antes ainda você ouviu a Nayara Azevedo cantando Vem Que Tem, Vem Que Tem. É o programa Roberto Moreira aqui nas tardes de domingo, aqui para a Banca Ninho da Saudade, sucessos de ontem, de hoje e de sempre, tudo original, sem pirataria, Ninho da Saudade, Box 2, Galeria Popular, nos fundos do Mercado Municipal, viu? 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
0: Vem comigo, aqui tem muita música boa chegando por aqui, né? Tem chegando Maiara e Maraísa, música bonita, quem sente saudade sou eu, e também Melhora Que Imaginei, Maiara e Maraísa.

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0: Aê, Zé Neto e Cristiano nas ondas do rádio, música linda, linda, Pátio do Posto. Eita delícia, hein? Você está comigo aqui na melhor audiência do seu rádio. Você está na maior em rádio de toda a nossa região.
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0: Vem comigo, porque aqui a tarde é muito mais gostosa. Aqui você tem todas as músicas bonitas que você gosta de ouvir sendo tocadas aqui pra você, né? E deixa eu mandar um abraço todo especial lá no Parque Brasil. Quem tá curtindo a gente lá no Parque Brasil é o meu querido, é o Ivair, né? Alô, Ivair, um abraço pra você, viu? Ele tá ligadinho lá no Parque Brasil, curtindo a gente. Quem tá lá na Quinta dos Vinhedos, também com o radinho ligado, curtindo a gente, é o Gustavo Gato. Alô, Gustavo, um abraço. Oi, Gustavão, um abração pra você. Vem chegando Enzo e Thiago com a participação de Rick e Renner. Por que o Bruto chora?

0: Aí, Cleiton e Camargo, com a participação de Fred e Fabrício. Não quero te perder. Vem comigo, viu? Vem comigo, porque aqui a tarde é muito mais gostosa. 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
0: Alô, Wilson Faustino, curtindo a gente lá na Vila Bianca, obrigado aí pelo carinho da audiência. Quem tá curtindo a gente também é o meu amigo, lá no Jardim da Fraternidade, né? É o Valdir e a Ivanilde, Conradinho ligado, curtindo a gente por lá também, né? O Anderson Godoy tá lá no Campo Novo também, com o radinho ligado, ouvindo a gente. Gian Giovanni canta nas ondas do rádio, Mensagem Errada.

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Aí, Rogério e Regiane, com a participação deles, Edson e Hudson. Volta de momento, música linda, linda, linda, né? Aqui a tarde é muito mais gostosa, viu? Que você tem os melhores sucessos. É só você participar com a gente, é só você pedir o seu sucesso, é só você pedir sua música. A gente vai tocando pra você aqui no final de tarde, viu? Alô, Cristina, lá no bairro da Mãe dos Homens, curtindo a gente. Obrigado aí pelo carinho da audiência. Quem tá curtindo a gente também nesse instante é a minha amiga Maria Antônia Domingues, que tá lá na Santa Libânia também, curtindo a gente. Obrigado aí pelo carinho da audiência. Vem chegando música bonita nas ondas do rádio. Mato Grosso e Matias, com a participação do Daniel, no DVD 50 anos, 24 horas de amor.

0: aí, Jéssica Rodrigues, nas ondas do rádio, da boca pra fora, música linda, linda, linda. Fique comigo, viu? Fique comigo, porque aqui a tarde é muito mais gostosa. 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
0: Fica comigo, viu? Fica comigo, porque aqui tem muita música bonita, aqui só tem sucesso gostoso, né? Aqui só tem música bonita, aqui tem lançamento também, viu? Vem chegando eles, Chitãozinho e o Chororó, música nova pra você, Meninos da Roça.

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4: Em nome do Pai que nos ama, do Filho que sofreu conosco, do Espírito Santo que nos ilumina. Amém.

Pai nosso que estais nos céus, santificado seja o vosso nome, venha a nós o vosso reino, seja feita a vossa vontade, assim na terra como no céu. O pão nosso de cada dia nos dai hoje, perdoai as nossas ofensas, assim como nós perdoamos a quem nos tem ofendido, e não nos deixeis cair em tentação, mas livrai-nos do mal. Amém. Ave Maria, cheia de graça, o Senhor é convosco. Bendita sois vós entre as mulheres, bendito é o fruto do vosso ventre, Jesus. Santa Maria, Mãe de Deus, rogai por nós, pecadores, agora e na hora de nossa morte. Amém. Salve, Rainha, Mãe de Misericórdia, vida, doçura e esperança nossa salve. A vós bradamos, os degredados filhos de Eva, e a vós suspiramos, gemendo e chorando neste vale de lágrimas. Eia, pois, advogada nossa, esses vossos olhos misericordiosos a nos volvei, e depois deste desterro, mostrai-nos Jesus. Bendito é o fruto do vosso ventre, ó clemente, ó piedosa, ó doce sempre Virgem Maria, rogais por nós, Santa Mãe de Deus, para que sejamos dignos das promessas de Cristo. Amém. Glória ao Pai, o Filho e o Espírito Santo, assim como era no princípio, agora e sempre. Amém. Ó Maria concebida sem pecados, rogais por nós que recorremos a vós. Ó meu bom Jesus, perdoai-nos, livrai-nos do fogo do inferno, levai as almas todas para o céu e socorrei principalmente aquelas que mais precisarem da vossa infinita misericórdia. Amém.

Júlio César e Campinim cantando nas ondas do rádio, os quatro cantos da casa. Antes desfilou por aqui também Jades e Jefferson, Soldadinho de Deus. Fique comigo, viu? Agora nós já estamos aqui na noite de domingo, né? Delícia, delícia, delícia, noite gostosa de domingo. Alô, Jota Alves, lá no Jardim Cedro, curtindo a gente. Obrigado aí pelo carinho da audiência. Toda a família ouvindo aí o programa Roberto Moreira, muito obrigado, viu? Quem tá curtindo a gente também é lá na Vila do Minice, né? Lá na Vila do Minice é o meu amigo Ricardo. Ricardo da Vila do Minice, obrigado pelo carinho da audiência também. Alô, Wilson Faustino também está curtindo a gente, sabe onde? Lá na Vila Bianchi também, nosso muito obrigado. E tem também o nosso amigo o Ademar Barbosa, lá no bairro do Cruzeiro, também radinho ligado, curtindo aí a Bragança FM. Os dois mineiros cantam nas ondas do rádio, o menino da foto.

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Zé do Cedro e João do Pinho, ladrão de capado, música bonita aqui nas ondas do rádio, né? Ai, delícia, né? Que noite gostosa de domingo aqui, a gente participando junto por aqui, né? Nosso muito obrigado a você pelo carinho da audiência, viu? Alô, Keio Corintiano, lá no bairro do Cruzeiro, curtindo a gente, muito obrigado aí também pelo carinho. Quem tá lá no Cruzeiro também curtindo a gente, sabe quem é? É a Vera Bueno. Alô, Vera, um abraço, viu? Muito obrigado aí pelo carinho da audiência também, viu? Vem chegando mais música bonita nas ondas do rádio. Goiano e o Paranaense cantam por aqui. A Sereia e o Nego d'Água.

Tá aí, Júlio, Júlio, com a participação de Lorena e Rafaela, música linda, Filho Pródigo, antes você ouviu, Barreirito, motorista de táxi, e delícia, hein? Alô, Chico Garisto, lá no bairro do Toró, curtindo a gente, obrigado pelo carinho da audiência, um abração forte, Chico Garisto e toda a família no Toró, curtindo a gente, e chegamos à última perna aí do nosso programa, né? O nosso último bloquinho vem chegando para você, Ronaldo Viola e João Carvalho, Carro de Boi.

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1: Thaís e Quizeca nas ondas do rádio, Dona Jandira, que música linda, né? Antes você curtiu Teodoro e o Marcelo Teodoro cantando Beijo do Adeus. E com isso nós chegamos ao final de mais um programa Roberto Moreira, viu? A todos meu muito obrigado aí pelo carinho da audiência. A direção geral de rádio foi de Maria de Lima. A apresentação ficou por minha conta, Roberto Moreira. Eu vou embora, deixo tocando Lourenço Lorival, Não Sobrou Lugar, fechando aí o nosso programa, a mensagem de sempre. Infelizmente o nosso caminho é repleto de flores e esperanças, mas se seguirmos com fé, coragem e muita dignidade, vamos desviar dos espinhos e colher apenas as flores. O dia que isso acontecer, aí sim seremos felizes. Um abraço a todos e até semana que vem, se Deus quiser.

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4: Vamos que vamos, meu povo, nesse fim de semana maravilhoso, gente. Mais um fim de semana do mês de maio. Eu sou a Pai Giacomini, estou chegando a partir de agora. Junto comigo tem o Antena Mix. Vem participar com a gente, vem pedir a sua música preferida também, deixar o seu fim de semana mais gostosinho.

0: Chegando na sua programação preferida, sou Paz Jacomini pra te fazer companhia a partir de agora. Muita música da boa, novidades, o que já é sucesso, aquelas cerejinhas pra você matar saudade em mais uma edição do nosso Antena
1: Beat. Começamos com Maroon 5, Give a Little More.
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2: Billie Eilish com Lunch. Isso aqui foi o Matheus oferecendo aí pra Cintia, a mãe dele. Beijo pra todo mundo que tá chegando por aqui agora e também vem participar.
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2: Muito mais músicas e no seu fim de semana não é diferente. Por isso tem BTS com Queen pra você.

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3: É. 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
1: 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Capital Inicial. Eu nunca disse adeus. Ô, Tayana, ligadinha com a gente, pediu esse som. E a gente sempre mata a saudade, né? Que delícia. Obrigado pela sintonia.
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8: E aí, como é que está seu fim de semana? O que, que você está fazendo? Vem comemorar, vem contar pra gente também, né? Manda aí sua mensagem no nosso WhatsApp, nas redes sociais da rádio. Gente, lembrando que eu continuo com a minha conta reserva, tá? Que é @apangiacomini. Outra conta lá, o Meta Business, vai ter que dar jeito. Bora de Jota Quest, além do horizonte.

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2: Gilcinho e Sorriso Maroto com Sortudo. E já já tem Post Malone que é pedido do ouvinte também, tá? Segura que é bem rapidinho a nossa pausa.
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2: Viu só, nem deu tempo de tomar um cafezinho, gente. Já tô de volta. Trazendo pra você agora o Post Malone, que é pedido do ouvinte. Isso aqui vai pro Danilo, que pediu esse som Chemical pra você.

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2: Lucas Luco, 11 vidas. Já já tem mais, gente. Antena Mix, fim de semana, são 2 horas. Lembra que eu falei? Em instantes eu tô de volta abrindo a nossa segunda hora por aqui.
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2: Tô chegando com mais sucessos e é hora dela, maravilhosa Pink, com Try.

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2: Now United com Clockwork. Jorge Matheus também tem daqui a pouquinho, viu?
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7: Bom fim de semana pra você, tá chegando agora. Prazerzão, sou Feijão Comini, esse é o nosso Antena Mix. E agora tem Jorge Matheus pra você curtir no seu feed, seu astral.

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2: Luan Santana, Asas. Teve ainda Armandinho, teve os Paralamas. Olha aí, um blocão nacional com todas as músicas boas. De verdade, né? Trouxemos aí o que tá rolando agora, trouxemos aquela pra você matar saudade.
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5: 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Por aqui a música não pare. No seu fim de semana não é diferente. É hora de curtir Sabrina Carpenter com o Nespresso.

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2: Justin Bieber, Daisies. Eita, Barão Vermelho. Valdeci que pediu essa aqui, né? Puro êxtase. Beijo, menino. O que está fazendo aí? Tô levando você de carona, pô. Ó, que eita, que maravilha, que honra, viu? Obrigado por abrir aí o espaço do seu carro também pra nossa sintonia junto com você.
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2: Já tô de volta e já são as últimas de hoje. Já vou adiantando que é pra você aumentar o volume e nem pensar em trocar sua sintonia, né? Bora de Black Shadow, Nobody But You.